som do Bon Jovi aqui no nosso Don't Stop Online. Nós ouvimos Living Proof, também Dave Matthews Band, You and Me, You Two Walk On, Calling Him to My Life, Oasis, Morning Glory, Aerosmith, Girls of Summer, ACDC, Shoot the Thrill. 9 horas e 31 minutos, você está ouvindo Don't Stop Online, uma hora de rock sem intervalos comerciais. Segue ao som de Queen.

0: Lucretia, My Reflection com The Sisters of Mercy, fechando mais um Don't Stop Online. A gente ouviu ainda Duran Duran com Wild Boys, The Clash, Lost in the Supermarket, Red Hot Chili Peppers, Around the World, Santana, Rob Thomas, Smooth, Eric Clapton, Forever Man, Queen, I Want to Break Free. 9:59, vai chegando ao fim o Don't Stop Online, que volta na segunda-feira nesse horário a partir das 21h, às 21h às 22h. Uma hora de rock sem intervalos comerciais, apenas online, para você que está ouvindo aí pelo aplicativo, pelo site e as plataformas digitais, enquanto no dial, no rádio, está rolando a Voz do Brasil por obrigação da lei. Está acabando agora, a gente vai reconectar a rede e voltamos depois do intervalo com mais uma edição do Kiss Club, né? Kiss Club trazendo aí vários apanhados, um apanhado de vários momentos da história do programa. Beleza? 10h agora, fechou. A gente volta ao vivo logo mais às 11 horas.
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5: Kiss Club na área, eu sou o Rafa e nessa próxima hora você ouve versões exclusivas de bandas nacionais e internacionais gravadas ao vivo nos estúdios da Vault Music aqui em São Paulo. Começando o programa de hoje com os suíços do Silver Dust, que passaram aqui em São Paulo para o Bangers Open Air e vieram gravar o Kiss Club. 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

0: Dogma, com a belíssima versão de Like a Prayer aqui no Kiss Club, o programa que traz sessions exclusivas ao vivo pra você. Antes de Disciple of Doom, banda de Robert Loya e ex-vocalista do Candlemass com Opaque Divinity, e abrindo o programa a estreia da semana, os suíços do Silver Dust com Devil's Dance, um dos destaques aí do Bangers Open Air 2026. A gente vai pra um break e daqui a pouco eu volto com mais versões exclusivas pra você.
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0: De volta com o Kiss Club, viajando agora para 2021, 365, classicaço.

0: Violões em Fúria, versão exclusivaça de televisão do Titãs, banda formada aí pelo mestre Clemente Nascimento e Robério Santana do Camisa de Vênus. Sensacional, hein? Antes tivemos Cachorro Grande, Lobão com Corações Psicodélicos e abrindo o bloco 365 com o classicaço São Paulo. Todas essas versões que você ouve aqui no Kiss Club estão no canal oficial da Kiss no YouTube, na íntegra e com imagens. youtube.com/radiokissfmoficial. Fica aí a dica para maratonar no fim de semana, hein? Vamos de break, já já eu tô de volta.
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2: De volta com o último bloco do Kiss Club. Você quer ficar por dentro dos bastidores dessas gravações e saber antes de todo mundo o que vai rolar? Então segue lá o nosso Instagram, @kissclub.com. Kiss FM 92.5. Vou repetir, hein? @KissClub, Kiss FM 92.5. Agora a gente vai com o Gus Nascimento, nosso Chris Cornell brasileiro, com essa super versão.

0: Jeff Scott Soto, Crazy, versão maravilhosa aí desse clássico do Seal. Antes, a dinamarco-brasileira Isa Nielsen com Heart-Shaped Box. E abrindo o último bloco, Gus Nascimento, Chris Cornell Project, revivendo Temple of the Dog aí, Hunger Strike. Eu vou ficando por aqui e na sequência vem o Rodrigo Branco com o Kiss.com para você pedir o seu som. A gente se vê na próxima quarta-feira às 22 horas com o Grand Prix, a voz do rock independente aqui na Kiss FM. Tchau, valeu, bom final de semana.
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7: 11 horas e 1 minuto, está no ar a programação do ouvinte Kiss.com até as 11, até a meia-noite, né? Valendo sua participação pelo WhatsApp da Kiss, que é o 11 998874343. Nesse dia triste para a história do rock no Brasil, que nós perdemos um dos gigantes, né? Um guitarrista maravilhoso, um gigante gentil. Gigante não pela sua estatura, porque não era um cara muito alto, corpulento, mas ele era gigante no seu talento, né? Na sua gentileza, na sua genialidade. E é claro que eu não podia abrir esse programa se não fosse com outra música que não essa. Eu ouvi essa música hoje dezenas de vezes, porque foi incrível quantas homenagens foram feitas para ele através das redes sociais. E claro que 90% delas usaram essa música. Ele compôs muitas outras belas canções, principalmente ao lado da Rita Lee. Mas essa é aquela que gravou o nome dele na história, né? Com um lindo solo que ele mesmo contou, foi feito de improviso. Não era para ter feito parte da música, que era para ser apenas uma balada, mas eles colocaram esse solo ao final por insistência dele. Uma coisa diferente, né? Normalmente o solo vem no meio da música, mas esse solo inspiradíssimo entra no final da música e arrebata todo mundo. É claro que eu tô falando de ninguém menos que o meu querido Luiz Calime. Descanse em paz.

0: Kill the King com Rainbow. Fechando o primeiro bloco aqui, a participação do ouvinte no nosso Kiss.com. Pedido do Flávio Aidar. Aliás, um salve aqui pro meu amigo Luiz Romagnolo, Luiz Henrique Romagnolo, da banda Taberna Folk, que tá na audiência aí, curtindo, pirando aqui. Ele mandou pra mim já na hora. Primeira nota, Kill the King. Luiz, qual é a nota? Qual é a música valendo uma nota? Kill the King, Rainbow, com os vocais de Ronnie James Dio. Ouvimos ainda Fair Tale com Xamã, na participação do Luiz Marcelo Martins, de Campo Limpo, São Paulo. Ele pediu Fair Tale com o saudoso André Matos. Beijos para minha esposa Ana Paula, 28 anos de casado. Valeu, abraço. Também ouvimos, abrindo hoje, e não podia ser diferente, Rita Lee Tutti Frutti, Ovelha Negra, o verdadeiro clássico maravilhoso do nosso rock brasileiro, que foi muito bem celebrado por essas figuras incríveis, né? Recentemente nós perdemos a Rita, e agora foi o mestre Carlini, Luiz Sérgio Carlini, grande figura que eu tive a honra, o privilégio de conhecer e até de chamar de amigo, porque eu sempre fui muito fã do rock brasileiro e sempre reverenciei demais essas figuras. Então, quando eu vi o Luiz Carlini a primeira vez, eu fiquei em choque, assim, porque para mim, essas pessoas, o rock brasileiro, como a Rita, o Carlini, eles têm a mesma importância, ou até mais importante que artistas estrangeiros. E eu, como um moleque que começou a gostar de rock brasileiro muito cedo, né? Sempre tive essas figuras em mais alta conta. Então, quando eu conheci o Carlini, para mim, tinha até dificuldade de falar com ele, porque era aquela coisa assim, nossa, é o Luiz Carlini, sabe? Assim, tipo, caramba, é o cara que tocava com a Rita Lee, sabe assim? Eu ficava em choque. Só que os anos foram passando e eu convivi com o Carlini em algumas situações aqui na Kiss, entrevistei ele, encontrava ele nos eventos e tal, a ponto dele me reconhecer. E isso para mim era uma glória, né? E o Carlini era um cara muito simples, muito acessível, apesar de toda a sua genialidade. E eu lembro a primeira vez que eu encontrei e não achei que ele fosse me reconhecer, mas ele não apenas sabia o meu nome, como ele falou assim para mim: queria te agradecer pelo carinho que você tem com a gente. E aí, aquilo pra mim foi um prêmio, sabe? De tantas vezes que eu botei pra tocar as músicas da Rita, do Tutti Frutti, falei do Carlini, que ele era o nosso Keith Richards brasileiro, né? E ele soube disso, não sei se ele escutava a rádio, acho que sim, né? E aí, ele veio me falar isso pessoalmente. Isso já faz muitos anos. Mas toda vez que eu encontrava o Carlini e ele me reconhecia, eu ficava tocado por isso, né? A última vez, no ano passado, tava tendo um show do amigo Ivan Sader, da banda Trem, e ele convidou o Carlini, e eu cheguei no evento, num bar em São Paulo, e ele me viu no meio da galera. Ele falou: e aí, branco? Me cumprimentou de cima do palco, e eu fiquei lisonjeado mais uma vez. E aí eu subi lá para cumprimentar ele, e ele falou: cara, você comprou um Chevette 76, cara. Eu tinha um Chevette desse, da época que eu tocava com a Rita. Falei: você tá brincando, cara? Ele falou: seu comeu era azul, igualzinho o seu, muito legal. Falou: comprei com, tipo, primeira grana de verdade que eu ganhei no rock, trabalhando com a Rita. Eu comprei um Chevetinho igual o seu, cara. Eu amava aquele carro, era demais. E eu fiquei lisonjeado. E depois disso, toda vez que eu postava alguma coisa do Chevette no Instagram, ele comentava que ele me seguia, né? Então, você, por isso você vê que era uma pessoa que estava muito além de apenas ser uma entidade do rock. Ele era um ser humano incrível, né? E aí, recentemente, faz o quê? Um mês, mais ou menos, eu estava andando aqui no centro de São Paulo, onde eu moro, um dia rotineiro, saindo da academia, indo almoçar, eu viro a esquina e dou de cara com quem? Luiz Carlini, andando assim, tranquilamente. Você não espera, né? Aí eu falei: senhor Luiz Carlini. Ele, branco, vem, me deu um abraço. E a primeira coisa que ele perguntou: e o Chevetinho? Você vê que incrível, né? Uma pessoa simples, cara, uma pessoa que presta atenção, né, nos outros, que mostra interesse, apesar de ser quem era, né? Isso pra mim vale mais do que qualquer coisa. Além, claro, de ter simplesmente gravado discos maravilhosos, como O Fruto Proibido, né? Que é uma verdadeira obra-prima do rock brasileiro, ao lado da Rita. E, evidentemente, todos os outros membros da banda Tutti Frutti, né? Como o baixista Lee Marcucci, que eu sempre citei, fiz questão de citar, né? Quando falo aqui no rádio. Franklin Paulillo, baterista. Entre outras tantas pessoas que contribuíram para esse álbum incrível. Entre outros álbuns que eles gravaram, né? Enfim, fica aqui um depoimento honesto, sincero, sobre esse gigante que faleceu, infelizmente. Nós perdemos ele com 73 anos de idade, vítima de uma pneumonia. Vocês veem, um mês atrás eu encontrei ele, estava bem. Aí duas semanas atrás ele começou a ficar ruim, foi internado e infelizmente não resistiu. Mas deixou uma obra maravilhosa que vai enriquecer nossos corações pro resto da vida. Descanse em paz, Kaline. Grande beijo.
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0: Um minuto para o fim do mundo com o CPM 22, fechando o segundo bloco aqui da nossa programação do ouvinte, participação do Rafael Luna, que mandou aqui no WhatsApp da Kiss. Fala, Brancão, boa noite. Se der, solta aí. CPM 22, abração. Ouvimos a participação também do Wagner de São Bernardo com Shelter, Here We Go. O Ivan de Guaianazes pediu Led Zeppelin Immigrant Song. E ainda a Liliane disse: eu queria uma música do Queen para minha mãe Lenita. Nós ouvimos Crazy Little Thing Called Love. 11 horas e 40 minutos, vamos pro intervalo. Obrigado a todo mundo que mandou mensagem aí, comentando minhas palavras sobre o Kaline e homenageando, evidentemente, o nosso querido Guitar Hero, que se foi, mas estará sempre com a gente. Voltamos já.
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4: Onze quarenta e quatro de volta.
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0: Coração Paulista, para fechar aqui o nosso Kiss.com nesta sexta-feira, dia 8 de maio, mais uma homenagem ao grande Luiz Sérgio Carlini. Ele é o guitarrista nessa canção de Guilherme Arantes, um disco icônico, né, do Guilherme, lançado em 1980, e contou com ninguém menos que Luiz Carlini na guitarra. Inclusive, o Carlini estava atualmente excursionando com o Guilherme Arantes, né? Ele, Willy Verdaguer, super baixista, maravilhoso, entre outros grandes músicos. E foi mais uma coisa que o Carlini me falou nesse dia que eu encontrei ele por acaso na rua, um mês atrás. Ele falou: pô, você foi ver o show do Guilherme? Eu falei: cara, Carlini, infelizmente eu perdi. Falei: mas não vai faltar oportunidade. Ele falou: que agora o show, a turnê já passou por São Paulo, né? Eles estão fazendo vários shows Brasil afora. Falei: mas vai voltar, eu vou ver. Não vai faltar oportunidade, né? Eu falei pra ele. Mal sabia eu. Infelizmente, essa eu perdi, Carlini. Mas não vou faltar oportunidade de a gente se encontrar, com certeza. Nós ouvimos pra fechar aqui, abrimos hoje com Ovelha Negra, Rita Lee Tutti Frutti, fechamos com Coração Paulista, com Guilherme Arantes, ambos com a guitarra inspiradíssima de Luiz Carlini. Participação aqui no nosso WhatsApp do Carlos Miller, nosso ouvinte, que disse: Branco, toca Coração Paulista do Guilherme Arantes, que tem a guitarra maravilhosa do Carlini. Antes ouvimos o pedido do Caio, que houve aqui lá no Japão. Ele pediu um Twisted Sister com The Price. E o André Luiz, lá de Jandira, que pediu no Something to Believe in com Poison. Obrigado pelas palavras, André, valeu. Palavras bonitas aí no nosso WhatsApp. Deixar também um salve aqui pro Eber Vicente, pro Ed Ross, que mais? O Lincoln de Americana, Rafael do Sacomã, o Márcio, o Raulino, todo mundo mandou mensagem aqui em homenagem ao Carlini e com palavras muito bonitas. Muito obrigado. 12:01, vamos fechando por aqui essa programação do ouvinte. Na segunda-feira estamos de volta a partir das 11 horas. Na sequência, Madrugada Kiss com Marcelo Marques. Um bom final de semana a todos e um abraço.
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3: Iniciando mais um dia. Depois do Rodrigo Branco, a partir de agora é Marcelo na área com você, trazendo o melhor do rock and roll. E a gente começa trazendo de 1991, Van Halen, The Dream is Over.

0: Fechando este primeiro bloco ao som do Depeche Mode, Behind the Wheel, Creed, One Last Breath, Living Color, Open Letter to a Landlord, agora o som do Interrupters, Bad Guy.
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0: Mais um final de semana chegando, com você sempre sintonizado na melhor programação do seu rádio. Tá aí, clássico dos clássicos de 1970, Black Sabbath com N.I.B. Antes, Toto Merabaurio, Jimmy Loves Jezebel, Break the Chain. Agora, mais uma do Incubus na programação, Isadora.
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0: E com o clássico do The Doors, Roadhouse Blues, encerramos esta primeira hora da Madrugada Kiss. Ainda ouvimos Billy Squire, The Stroke, e ela, que foi apelidada como a rainha do rock and roll, quebrando barreiras raciais e gênero com seu talento vocal e presença de palco, uma das maiores artistas mais vendidas de todos os tempos, com vendas estimadas em mais de 100 milhões de discos em todo o mundo, Tina Turner, I Don't Wanna Lose You. Intervalo rápido e na volta, Mina Oil, The Dead Heart. Então, nem pense em trocar de estação.
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0: Mais uma vez, quero agradecer a você que faz da Kiss a sua companhia neste início de dia. Neste bloco você conferiu aí The Fireman, Sing the Change, Billy Idol, Sweet 16, Mr. Big com Shiny. Você ouve agora ele que é conhecido como Beatle Keto, George Harrison, My Sweet Lord, que lembra muito a música das The Chiffons, He's So Fine.
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0: E é com essa vibe da madrugada que fechamos mais uma super sequência ao som de Muse Panic Station, antes R.E.M., Man on the Moon, Stone Temple Pilots, Creepy e agora tem os lendários The Rolling Stones, o nosso acervo de 1976, Hot Stuff.
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0: E do nosso acervo de clássicos de 1973, para fechar a hora, de Purple, Enya, antes Smith's How Sun Is Now, Offspring, Hit That, James Gang, você ouviu Walk Away. Depois do intervalo, de 1985, a-ha com Take On Me.
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0: Por aqui você ouve as melhores músicas iniciando o seu dia, fechando esta sequência Green Day, Boulevard of Broken Dreams, Audioslave, Hypnotize, The Jam, That's Entertainment. E neste mês de maio, como você sabe, muitos shows de rock acontecendo. E no próximo final de semana, mais um acontece no Allianz Parque, a banda Korn com a Latin American 2026. Você que curte o som da banda, fique atento durante toda a nossa programação, porque você pode, de repente, estar concorrendo a par de ingressos para este super show, então fique ligado. Chegando agora, de 1991, Extreme More Than Words.
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0: Tá aí mais uma super sequência, fechando com Limp Bizkit, Take a Look Around, Bill Rise, ainda Pearl Jam, Black. E o rock por aqui não para, é um atrás do outro, chegando agora a Social Distortion, California, Hustle.
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0: E ao som de Dire Straits, Money for Nothing, fechamos mais uma hora de rock and roll aqui na Kiss. Antes, Status Quo, Down Down, Iggy Pop, Cry for Love. Já já, depois do intervalo, você confere este super clássico de 1979, aqui na sua versão completa, Pink Floyd com Another Brick in the Wall.
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0: Final de semana começando com a Madrugada Kiss aqui do Alto da Avenida Paulista, comigo Marcelo. Lembrando aí que no próximo final de semana a banda Korn se apresenta no Allianz Parque com a Latin American 2026. E durante as programações pode acontecer sorteio de ingressos para você. Nessa última sequência você ouviu Art Monkeys Arabella, antes Fine Young Cannibals com o cover para Suspicious Mind, Talking Heads Delayed Don't Mind. Por aqui a música não para, chegando Radiohead Just.
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0: Você acabou de conferir neste último bloco Alice Cooper, do acervo da Kiss de 1973, No More Mr. Nice Guy, antes Commitments, Mustang Sally, Jesus and Mary Chain, April Skies. Agora você confere mais uma do nosso acervo de 1969, Guess Who, Dizzy Eyes.
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2: E a gente fecha a hora com ela, que dispensa apresentações com a sua voz rouca e potente. Janis Joplin com Mercedes-Benz, Legião Urbana, Faroeste Caboclo, A História de João do Santo Cristo, Black Crowes, Thorn in My Pride. Depois do intervalo, abrindo a hora, tem Morrissey com You Have Killed Me. Por isso, nem pense de trocar de estação. A Madrugada Kiss volta já.
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0: Para fechar o bloco, ela que apesar de não ter atingido o topo das paradas, foi bastante executada nas principais emissoras de rádio aqui do Brasil, o som da Great Van Fleet, Talk on the Street, Cranberries, Linger. A banda Cranberries, que recentemente divulgou a versão inédita em 4K da música Dreams, e Tal Beckman, She's So High. Agora você confere mais um cover, uma versão mais atual para o sucesso da banda Inexus, Never Tear Us Apart, na voz de Joe Cocker, colocando toda a sua emoção, transformando ela numa versão mais apaixonada.
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0: E que sequência para você começar bem o seu dia. Lenny Kravitz, Where Are We Running? Antes The Mission, Kingdom Come, New Radicals, Someday We Will Know, Måneskin, os italianos com The Loneliest. E por aqui, a música não para. Agora tem R.E.M. Supernatural Super Serial.
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0: E mais uma hora indo embora para a história com duas grandes bandas para fechar a sequência. Led Zeppelin, de 1971, ela que dispensa qualquer apresentação, aparece sempre nas primeiras posições das 500 mais. Stairway to Heaven, antes Def Leppard, When Love and Hate Collide. Além do som do Matchbox 20, Benty, Bryan Adams, Run to You. Ó, continue com a gente, já eu retorno com a última hora da madrugada Kiss de hoje. Você ouve abrindo a hora Supertramp, Free as a Bird.
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0: Temperatura agora girando em torno dos 24 graus, 25 graus. Para que você segue com o melhor do rock and roll, iniciando a sua manhã. Esse aí foi o The Helicopters, By the Grace of God. Antes, The Calling, Wherever You Go. Bon Jovi, você ouviu Wanted Dead or Alive. Pensa que acabou? Não acabou não. Tem muito mais rock para você, chegando no New Model Army, Pierce.
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0: Som de 2008, você acabou de ouvir Queen e Paul Rogers na madrugada mais rock and roll do seu rádio Celebrity. Antes, Holy com Celebrity Skin, Soundgarden, Black Hole Sun, Linkin Park e Shadow of the Day. Agora a gente traz de 1969, abrindo o último bloco, na madrugada 15 de hoje, Creedence Clearwater Revival com Bad Moon Rising.
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0: E a gente fecha a hora com essa rapaziada que merece um espaço aqui na programação. Eles que estão crescendo bastante. Acabamos de ouvir Metallica, Enter Sandman, para fechar a madrugada Kiss de hoje. Antes, Zack the Bunnyman, Bring On the Dancing Horses, B-52s, Run. E assim, fechamos mais uma edição da Madrugada Kiss, que tá de volta à meia-noite. Eu, Marcelo, vou ali tomar um cafezinho, dar uma acordada e já já tô de volta para mais duas horas com o melhor do rock and roll, iniciando o seu dia. É.
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0: Muito bem, já estamos de volta. Bom dia, seja bem-vindo, seja bem-vinda. Por aqui é Marcelo com você e o melhor do rock and roll. Seguimos agora com Ramones, você ouve Substitute.

A gente fecha essa trinca com Ganga Jung, Give Me Some Loving, antes Rory Gallagher, Shadow Play e os Ramones que abriram esta hora. Você ligou o rádio agora? Por aqui é Marcelo com você, iniciando mais um final de semana. Vamos juntos e o melhor do rock and roll. Chegando agora, Kasabian, Days Are Forgotten. Bom dia!

0: Nesta meia hora você conferiu o song Jess Malin, Keep On Burning, antes Sting, If You Love Somebody Set Them Free, Kasabian, Days Are Forgotten, e intervalo e na volta, The Coach, Sweet Soul Sister.
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mais um final de semana começando com o melhor do rock and roll. Neste bloco, o som dos Red Hot Chili Peppers, Tell Me Baby, antes Audioslave, I Am The Highway, o The Boss, Bruce Springsteen com I'm Going Down. E lembrando aí que no próximo final de semana, a banda Korn se apresenta no Allianz Parque com a Latin American 2026. E fique ligado porque durante as programações pode acontecer de ter sorteio de ingressos para você. Dando sequência na programação, agora tem a banda Cura, The Cure, A Night Like This.

Com Muse e Starlight, fechamos esta hora. Antes, Blind Melon, No Rain. Depois do intervalo, tem Queen e o Camaleão, David Bowie e o clássico que dispensa qualquer comentário, Under Pressure.

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0: Nesta meia hora você ouviu Spin Doctors, Little Miss Can't Be Wrong, Echo the Bunnymen, Silver, Barão Vermelho, Maior Abandonado, Led Zeppelin, All My Love. Depois do intervalo tem Sisters of Mercy, Walk Away.
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Que musicaço! Scorpions, Rock You Like a Hurricane, essa daí é aquela pra você acordar, despertar de vez. Ouvimos ainda Alice in Chains, No Excuses, Arct Monkeys, Fake Tales of San Francisco. Eu, Marcelo, vou ficando por aqui. A gente tem um encontro marcado logo mais à meia-noite em mais uma edição da Madrugada 15, mas antes eu deixo a saída pra você. Bom final de semana!

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5: 8 horas em ponto. Sim, sou eu, Marizinho. Vamos curtir junto muitos rockers. Pra você, ouvinte Kiss FM, começa o seu dia ouvindo Kiss. Pra passar o seu sábado, seu final de semana, tem rock de verdade.

nosso sábado com muito rock, rock de verdade. Ghost, Marilyn Cross, Minaioi, Troganini, ACDC, You Shook Me All Night Long. E claro, e você participando aqui, já mandando seu recado no nosso WhatsApp. Bom dia, Lenilson, Santo Amaro, já ligado na Kiss. Olha a turma de Curitiba, Paraná. Bom dia, Luciano Xavier, seja bem-vindo. Marcelo Suzuki tá por aqui, bom dia, Marcelo. Bom dia, turma do Rio de Janeiro, aí Adriano. Adriano no Rio de Janeiro, Rio de Janeiro em 92.9, em Curitiba 93.3. Bom dia, Orlando de Sá, já tá por aqui, tamo juntos, Orlando. Bom dia, Marco, Marco Balbino, seja bem-vindo. Obrigada, Marco, sempre pelo carinho. Agora 8 horas 13 minutos aqui, o Rock in Rio este ano, setembro. Tá um dia todo dedicado agora sim, né, pro rock and roll mesmo, sim. Um dia todo especial. Ah, lembrando que originalmente a venda geral pro público, que seria no dia 26 deste mês, 26 de maio, foi remarcado, tá? A partir de agora, a organização do festival anunciou que a abertura da bilheteria para o público em geral será no dia 8. Dia 8 de junho, sim, dia 8 de junho, que será a venda geral para o público no Rock in Rio. E no Rock in Rio, no dia 4 de setembro, destaque para essa banda aqui, ó. Eu vi ao vivo aqui em São Paulo. E essa banda no palco, gente, os caras são demais. De quem eu tô falando? Foo Fighters!

0: 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Extreme Modern Worlds, 8h28, bom dia.
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Inexcess Original Sin, 8 horas 42 minutos. Marco disse aqui, hoje tem festa, tem. E a trilha sonora é por nossa conta, viu, Marco? Live, Waterboy, Nakis, Duran Duran, Psycho Killer. E a participação da Vitória de Angelis do Maneskin na programação. Bom dia, William Ferreira. Bom dia, Cidinha. Seja bem-vinda, sempre participando aqui com a gente. Obrigada. Super abraço pra você, Cidinha. Alisava aí. Bom dia, Marcelo Quadros. Tá na área? Bom dia, Marcelo. Bom dia, Marlon. Obrigada pela participação. Beto e Sandra de Pedreira estão plugados aqui em tempo real na Kiss FM. Curtindo rock and roll. E claro, aquela família maravilhosa que eu adoro. Adoro, adoro. Bom dia, Andréia. Bom dia, Miguel Vargas. Bom dia, Reinan. E vamos cantar junto? Engenheiros, toda forma de poder. Kiss, não deixe o rock sair de você. 8h42.

0: David Lee Roth, Just Like Paradise, Iggy Pop, Franz Ferdinand, Engenheiros do Havaí, Toda Forma de Poder. E às 4 da tarde, hein, hoje, tem BR Kiss com só som nacional pra você cantar todas juntas na programação da Kiss. Agora 8h58, bom dia.
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Agora 9 horas 14 minutos e durante essa semana toda, a banda Rolling Stones deu mais detalhes do novo álbum que tá vindo por aí. O lançamento já tem data prevista, 10 de julho. 10 de julho, o álbum Foreign Tongues, ou Línguas Estrangeiras, será o nome desse novo álbum dos Rolling Stones. E os caras prometem aí novidades, surpresas, com um cover de um som de Amy Winehouse. E tem mais, hein? Também tem gravações já desse álbum que tem a contribuição de Charlie Watts. Sim, o baterista, o falecido baterista. Tem gravações que ele já deixou gravado, vai também fazer parte desse novo álbum. Tem participações especiais de Steve Winwood, Ted Smith, sim, do Red Hot Chili Peppers. Tem Robert Smith, também do The Cure. E tem Paul McCartney, também participando desse novo álbum dos Rolling Stones que vem por aí. Será que vai nascer um novo clássico como esse? Rolling Stones, Satisfaction, na Kiss, rolam as pedras.

0: Huracans, Lafu. 9:26, bom dia.
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seu sábado com o melhor do rock and roll na Kiss, com Ed Vedder, Hard Sun, com Survivor, Eye of the Tiger. E você curtindo na Kiss, muito bom. Espero que você tenha um ótimo sábado com tudo de bom. 9 horas 41 minutos na Kiss. Olha a banda L7, mais de 40 anos de estrada, hein? E agora será a última. Sim, a banda se prepara para fazer um show de despedida nos palcos após 40 anos de muito rock and roll. Banda que foi precursora do grunge, do punk rock feminista, feminista de Riot Girl. E anuncia sua despedida aí. A turnê de despedida se chama The Last Hurrah. The Last Hurrah. Em comunicado oficial, a vocalista e guitarrista Donita Spark disse o seguinte: gente, estamos profundamente gratas e prontas para dar ao público uma última noite barulhenta, divertida e tomara que seja inesquecível e de muito rock and roll. Assim será, e no set list, muito barulho com Pretend We're Dead.

0: Eu sou a Despin Tapias aqui, Steel Princess, e os nossos ouvintes lá de Curitiba 93.3, dizendo que lá tá tempo fechado, com chuva, tá frio, então a Kiss FM se compromete a levar um sol, uma promoção, um sol em ritmo de rock and roll na programação, pra ficar bem iluminada a sua manhã de sábado com o melhor do rock, e aí sentindo aquele calor do sol através da nossa programação. É assim, com Spin Doctor Steel Princess, com Jota the Good, Who Do You Love, com Living Color, Count of Personality, e com as 10 da Kiss, que volta depois do intervalo.
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3: Bom dia, amantes do rock 10 e 6.
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3: Bora lá, as 10 da Kiss. Ao longo da semana você levou muito erro do Babu Bahia ao longo da programação, né? As músicas mais indicadas nas 10 da Kiss. E agora aquele top 10 da semana pra você conferir na programação da Kiss FM. Bora lá, 10 e 6.
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3: Bon Jovi, Misunderstood.

0: Let's Get Rock. Def Leppard, na nona posição das 10 da 15. Abrimos com Bon Jovi, Misunderstood. Ó, próximo sábado. O que você vai aprontar no próximo sábado? Que tal já marcar um compromisso pro próximo sábado? Curtir Korn ao vivo. No New Bank Park, ou Allianz Park, já mudaram o nome? Pois é, New Bank Park. Próximo sábado, dia 16 de maio. Vai tremer, hein? O estádio vai tremer e você vai estar lá junto, porque tem pares de ingressos. 998874343. Manda nome completo, manda e-mail enquanto você confere aqui a contagem regressiva.
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0: Gorillaz, Clint Eastwood.

0: Um ótimo sábado pra você, 10h23.
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0: Black Label Society, The Last Goodbye.

0: Tyler, The Last Goodbye, sexta posição. Sétima posição para Ariel. Oitava posição, Gorillaz. Nona posição, The Flippers. Abrimos com Bon Jovi e você manda aí, nome completo e e-mail. Porque próximo sábado, hein? Dá pra se preparar, uma semana pra se preparar, porque vai ser demais, hein? Korn ao vivo, promoção exclusiva da Kiss FM, 10 horas 28 minutos. Pra participar aí no 99887-4343. Boa sorte.
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2: Agora 10:30.
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2: Number 5. Nirvana on a plane.

0: Daqui está agora 10 horas 37 minutos. Olha, e essa semana, a última terça-feira, a banda lançou o documentário Iron Maiden Burning Ambition, prestigiado cinema lá em Londres, tapete vermelho e tudo. Tá tudo no nosso site, dá uma conferida. E mais detalhes então, repercussão desse lançamento. Os integrantes da banda comentando sobre a produção desse documentário e tudo que ocorreu ao longo desses anos todos na produção. E você confere, tá no nosso site, kizfm.com.br. E agora é hora de conferir as três mais. Ah, e continua mandando aí, nome completo e e-mail, porque tem pares de ingressos para Korn. Próximo sábado, no New Bank Park. 10h38 na Kiz, vamos lá.
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0: Guns N' Roses, Sweet Child O' Mine.

0: 10 horas 47 minutos, você já conferiu aí a segunda posição com Greta, terceira posição com Guns N' Roses. Vai mandando aí nome completo, e-mail, tem core no próximo sábado. É hora de conferir a primeiríssima hoje.
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0: No More.

0: Primeiríssima de hoje, das 10 da Kiss. Ó, continua mandando aí o seu nome completo e e-mail, porque no finalzinho, lá quase perto do meio-dia, eu conto quem vai curtir no próximo sábado. Já vai reservando aí, hein? Corn, dia 16 de maio, próximo sábado, no New Bank Park, promoção da Kiss FM. Valeu!
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5: E aí, me conta, tá preparado pra curtir esse som aqui ao vivo? Então manda nome completo, manda e-mail. Tem pares de ingressos para Core, próximo sábado, 16 de maio. Can you hear me?

Girls, Black My Slave, Green Day, She, Revolver, Pet Sematary. Agora 11 horas 23 minutos na Kiss. 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Também Golay Chelri no dia 26. Também tem Barão Vermelho cantando com formação clássica. 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Vai no nosso site, está lá tudo em notícias. KissFM.com.br e Barão promete muito, hein?

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original da banda The Dead, This Is The Day, e Manic Street Preachers, regravou em 2011 no álbum National Treasures. E você ouviu ainda na Kiss Garbage, Only Happy When It Rains, James Born of Frustration. Agora faltam 15 para o meio-dia. Lynyrd Skynyrd na Kiss. Clássico.

Sim, não podia faltar o momento arrepia nação com Creedence, top final, Lina Skinner, Sweet Home Alabama. 11 horas 52 minutos, ó, vou anunciar aqui, hein? E no próximo sábado tem compromisso garantido e com acompanhante. Vai receber um par de ingressos pra curtir Korn, Luiz Soares da Mota Júnior. Uhul, é você, Luizão. Luiz Soares da Mota Júnior, muito bem. Continua aí, torcendo sempre. E Luizão, olha, Zé, acreditou, mandou aqui nome completo e e-mail. Vai receber par de ingressos aí do seu e-mail pra curtir Korn no próximo sábado. Luiz Soares da Mota Júnior, parabéns. Para você, um ótimo sábado, hein? Divirtam-se.

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5: 11h58, já estamos de volta na Kiss para ver mais uma hora de rock. Como já vai dar meio-dia, já vou desejar uma ótima tarde a todos. A gente abre essa hora ao som do YouTube.

0: I Stay Away com Alice in Chains na Kiss. Ainda Red Hot Chili Peppers, Snow, Hey Oh, Midnight Oil, My Country, Rush, Nobody's Hero. In Excess, Mystify the Calling com Adrian. You Two, Stuck in a Moment, You Can't Get Off. 12:28, hora do intervalo e a gente volta já com mais rock.
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0: Meio dia 32, de volta com The Police.

0: The Police, King of Pain. Uma hora em ponto, intervalo, a gente volta já com mais Rock na Kiss.
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0: 1h03, estamos de volta aqui com os Pretenders.

0: Flores com os Titãs na Kiss. Também ouvimos Billy Idol, Give Me The Weight, som lançado no ano passado. Van Halen, Can't Stop Loving You, Wallflowers, Sixth Avenue, Heartache, Blink-182 com What's My Age Again, Goo Goo Dolls, Give A Little Bit, and The Pretenders, Don't Get Me Wrong. 1:30, intervalo, voltamos já.
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0: Homem 33, de volta com o Aerosmith.

0: Storm It Up com os Rolling Stones, fechando mais uma hora de rock na Kiss. Ainda Bryan Adams com Make Up Your Mind, mais um som lançado em 2025. Fiction Factory com Feels Like Heaven, B-52s, Love Shack, Oasis, Cigarettes and Alcohol e Aerosmith com Love and Elevator. Vai dar agora 2 horas, 14 horas na Kiss. Vamos pro intervalo e já já tem mais uma edição do Na Pista.
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3: Olá, Kiss, boa tarde pra todo mundo, tá começando.
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3: Aí, de repente, né, faz tanto tempo que eu aperto esses botões fantásticos do rock, aí acabei trocando a vinheta aqui, coloquei um encerramento, sendo que é a abertura.
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3: Mas o que vale é o seguinte, o WhatsApp tá liberado, 11998874343. Hoje, sabadão, 9 de maio, o WhatsApp tá liberado pra você participar aqui da programação, mandar um som bacana, falar pra mim de onde você tá falando, né, onde você tá praticando o seu esporte radical, tá a fim de faturar prêmios, então já vai se inscrevendo. WhatsApp 11998874343. Ah, eu sou o Henry do Carmo, prazer.

Bring me the horizon, lá pra gravação aqui da Kiss, deixa o rock sair de você, deixa na pista, que saudade tá de você, viu? Muito obrigado aí pela companhia, carinho e preferência, você participando pelo 11 99887-4343. E antes, a gente ouviu aqui o som do, deixa eu ver, o que que eu toquei aqui de início? Arctic Monkeys, Ride Right, é Red Right in Hand. Muito obrigado a todos aí participando, tá? Ó, tô preparando aqui já um punhado de prêmios pra você já ir se inscrevendo no WhatsApp daqui, 11 99887-4343. Vai ter camiseta, isso com certeza. Agora o restante do punhado a gente vai soltando aqui no decorrer, tá bom? Mais uma edição do Na Pista com a Kiss FM. Não tem programação musical, vocês vão lá ajudando a gente aqui, né? Aí indicando um som bacana. Por exemplo, o Cleiton, lá na Zona Norte de São Paulo, participando aqui dessa edição. 12h11 agora, você aí do carro, toca pra gente Raimundos. Eu quero ver o Oco. Boa tarde pra você, valeu pela companhia.

0: Esse é o Na Pista, com aqui, ótima tarde pra todo mundo. A gente viu a sonzeira, né? Do Metallica, For Whom the Bell Tolls. Ainda passou por aqui também o som dos Raimundos, Eu Quero Ver o Oco, que aliás, ó, tá chegando, hein? 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
0: 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Ó, pra quem tá ouvindo a 15 FM agora, já vai se inscrever lá no WhatsApp 11 99887 4343. Por quê? Porque tem prêmios.
1: Tem prêmios, hein?
0: Temos hoje?
1: Temos um speaker da Aiva e um kit 15 FM. Então, assim, se você quer, ainda não comprou presente pra sua mãe.
0: Ah, é verdade.
1: É a hora de ganhar esse speaker, hein?
0: É amanhã, hein? 11 99887 4343. Aproveita e manda um som bacana pra gente. Sistema Badal.

0: 15, agora 12h29, não deixa o rock sem de você, fechando a primeira parte aqui da pista com a 15, de hoje, sabadão, 9 de maio. A gente ouviu o som do Sistema Vadal também, Sapsui, todo Metallica, passou por aqui Raimundos, Arctic Monkeys e também o Bring Me The Horizon, abrindo aqui o som. Esse que a gente ouviu por último foi Bad Religion, a super banda Struck a Nerve. E aí, o WhatsApp tá liberado, 1199-887-4343. Você indica o seu som bacana, valendo aqui um kit da 15 FM com o speaker da Aiva. 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Ó, é o seguinte, 12h30 agora, fazer um intervalo rapidão, a gente já volta com mais uma sequência bem legal, com mais sons bacanas pra essa tarde de sábado. E você continua participando e pedindo seu som também aí. Vai lá, corre.
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0: Se eu sou o Suicide Tendencies, da programação aqui do La Pista com a 15 FM, ótima tarde pra todo mundo. Hoje, sabadão, 9 de maio, amanhã é dia das mães. As mamães roqueiras podem participar aqui do Na Pista com a Kiss e faturar aqui um presentaço. Tem um kit da Kiss FM e tem também
1: um speaker da Aiva.
0: Um speaker da Aiva pra você, mamãe roqueira. Que, aliás, não só as mulheres, tá? Tem muitos papais que foram mamães.
1: Exatamente,
0: também, né?
1: Tem pai e mãe.
0: Tem pai e mãe, pode participar aqui da programação. 11998874343. Conta pra gente, o que é que você tá praticando aí de esporte radical?
1: Oi, me falando nisso, você viu quem voltou a andar de skate?
0: Sim, vi. Pois é, a Raíssa Leal, que voltou a andar de skate, né? Quase 2 meses depois de sofrer uma lesão no joelho direito durante o Mundial de São Paulo, a medalhista olímpica, aos poucos, retornou aos treinos. Ela relatou que chamou de 40 dias de cuidado e carinho, celebrando aí um momento de retorno e compartilhou a emoção nas redes sociais. A brasileira de 18 anos sofreu um susto grande, né? No final do Mundial, onde a gente estava lá, a Kiss FM estava nesse Mundial, e ela tentava a última manobra quando caiu de mau jeito e ficou deitada no chão. Outras competidoras correram para prestar ajuda e Raíssa precisou deixar a pista amparada, chorando bastante. Dias antes, Raíssa também tinha caído e sofrido uma hiperextensão no mesmo joelho direito durante os treinos para o Mundial. E o quarto lugar em São Paulo encerrou então a sequência de pódios de Raíssa em mundiais de skate street.
1: Mas logo mais ela tá de volta.
0: Ah, com certeza. Ó, 2h57 agora, deixa eu mandar um abração aqui pra Jovita Alves Moreira Cruz, participando lá do bairro Parelheiros, participando da programação e também curtindo Na Pista com a Kiss FM. Deixa eu ver quem mais. Tem o Luiz Felipe D'Angelo, tá a fim de ouvir um som bacana. Fade No More, Henrique do Cabo. Que, aliás, falando em Fade No More, tem dois sons que eu gosto muito. Epic, né, do Fade No More, e gosto de Ashes to Ashes. Aí eu agora não sei qual tocar, faz tempo que eu não toco, então aí se quiser dar uma forcinha aí, Ashes to Ashes ou então Epic, manda pra gente no 11998874343. Tem o Gabriel Melo também, tá por aqui, valeu pela companhia de sempre. A Tatiana Balmante, deixa eu ver quem mais aqui. Henri do Carmo, eu quero que, quase que você toca Raul, hein? Pois é, quase que eu toco aqui uma vinheta do momento Raul Seixas. É daqui a pouquinho, 16h, tem o BR Kiss, aí tem aquela dobradinha com o Raul Seixas, beleza? Deixa eu ver quem tá participando aqui, que me deu esse toque, foi o Carlos de São Paulo. Valeu, Carlos, sempre participando aqui do Na Pista com a 15 FM. 11998874343, momento classicão.
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0: 15, agora 3:05. Ótima tarde pra todo mundo. Curtindo aqui mais uma edição do Na Pista com a 15 FM. Deixa eu mandar um abraço aqui pra Cláudia Teixeira, lá de Interlagos, sempre na sintonia. Muito obrigado pela companhia, carinho, preferência pela 15 FM. Tem o Robinho Guincheiro na área. Manda seu som aí, Robinho, pra gente. E também se inscreve no WhatsApp. Daqui a pouquinho, depois do intervalo, vai ter o resultado aqui. A gente vai saber quem é que tá faturando o kit mais kit 15 FM, mais aquele speaker da Aiva. 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Vou dar um abração aqui pro Thomas, também a Lari. Onde é que eles estão agora ouvindo o 15 FM?
1: Ah, não faz pergunta difícil.
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0: 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Eu falei aqui daquele som, né, do Fade No More. Falei dois sons que eu gosto muito do Fade No More, que é Epic. É esse som aqui, ó. Esse aqui é Ashes to Ashes. Esse é um som que eu gosto muito. Aprendi a ouvir esse som com ouvinte. Ah, e também Fade No More com Epic. Esse aqui sim é o Epic. Aí você escolhe e manda pra gente no 11 99887-4343. Qual a gente vai ouvir? Será que as duas? Hã? Pode ser, ué.
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0: Olá, Kiss, de volta. Esse é o Na Pista com a Kiss FM, sabadão, 9 de maio de 2026. Eu sou o Henry do Carmo, juntamente com Pamela Luciene, em mais uma edição. Tá na hora de sair prêmios aqui, deixa eu ver, peraí. Vai sair aqui um kit.
6: Kit Kiss FM e o speaker da Ivan.
0: Quem tá faturando, Pamela?
6: Quem faturou foi a Neuza Lourenço, final do telefone 7638.
0: Neuza Lourenço, final do telefone
6: 7638.
0: Aí, Neuza, parabéns. Muito obrigado pela participação. Faturou o kit da Kiss, mais o speaker da Ivan. Mas não desanima não, calma, gente. Calma, não desanima não, que tem mais prêmios pra essa próxima hora aqui do Na Pista.
6: Pra próxima hora a gente tem um voucher de R$500 pro Hangar 82. Fazer aquela voucher, tatu.
0: Aquela tatu no Hangar 82. Então vai lá, se inscreve. 11 99887-4343. Nome completo, RG. E é isso, bora participar. 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
6: 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Ficou em oitavo lugar.
0: 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Se fosse caiaque, mas não era. 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

0: Celso do Wall e Emma na programação aqui daqui. Ótima tarde pra todo mundo com na pista. Hoje, sabadão, 9 de maio, dia mais que especial. Especial por quê, Pamela?
1: Porque acabou de entrar mais um prêmio pra galera. Então, além do speaker de voucher de R$500 do Hangar 82, nós temos também o quê?
2: O que tchau, tchau, tchau. Fala, nação!
0: Fala, Alexandre Gomes! Que novidade é essa que você trouxe pra Fundação Roqueira?
2: É um trabalho que a gente vem fazendo há muito tempo, né? Tem mais ou menos um ano que eu venho organizando as memórias, né? Histórias de infância, adolescência, entrada no rádio, como que entrou no rádio? Então, o livro é lançado hoje. Hoje eu tô recebendo as pessoas que compraram esse livro previamente, tinha uma lista VIP de 100 pessoas, já tem gente lá embaixo esperando pra subir.
0: Olha que bacana.
1: Já passou gente aqui.
2: Tô muito feliz.
0: Eu vou ser o caixa aqui na entrada, viu?
2: Tô muito feliz porque é um sonho realizado, concretizado, o Juízo Nação, A Vida Não Parou Nem Eu, a minha autobiografia, são memórias, são histórias de que todo mundo passa, né? Altos e baixos, tristezas e alegrias.
0: Você tá quanto tempo no rádio?
2: Eu completo esse ano 29 anos de rádio.
0: 29 anos de Kiss.
2: Tô 21 de Kiss.
0: Tem muita história pra contar.
2: Muita história, cara. Muita história. Primeira rádio que eu fiz foi em Piracicaba. Eu ia falar o nome da rádio aqui, mas não tem problema, né?
0: Não tem problema.
2: Foi a Jovem Pan de Piracicaba, que eu comecei lá. E de lá fui pipocando em várias rádios. Passei por Santos, Litoral e tal. Fiz aqui em São Paulo também algumas rádios populares até chegar na Nativa. E aí eu já contei essa história, um dos caras que trouxe meu trabalho pra Kiss e apresentar foi o Henry. Já falei isso algumas vezes.
0: Eu não devia ter perguntado nada.
2: E aí, que de lá pra cá são 21 anos fazendo esse trabalho aqui na Kiss.
0: Então a maior parte desse livro aí, a história é em volta da Kiss FM. Tem uma introdução, que é o seu início, mas todo o conteúdo é mais aqui, da Kiss pra cá, né?
2: Eu não abordo a parte interna da rádio, não é. Mas é de que maneira, como eu entrei no mercado, como eu entrei na Kiss, qual o processo dela na Kiss, o tempo que eu tô na Kiss, o que que eu fiz fora, né? Uhum. Aí eu fui fazer TV, fiz outras emissoras compartilhadas aqui, enfim, aí o meu casamento, o nascimento da minha filha, tudo isso é retratado nesse livro.
0: Qual livro?
2: Juízo Nação, A Vida Não Parou Nem Eu, e eu vou dar um de presente pra sortear aqui.
0: Agora? Frio na pista? Muito obrigado, Ale, parabéns pelo seu trabalho,
2: feliz,
0: cara. Sucesso com o seu livro.
2: Obrigado.
0: Bom, como você falou, já tem muita gente lá embaixo.
2: Eu só subi pra organizar, falei, já vou começar a subir a galera. Quero agradecer a Thaís imensamente. Thaís, você deu espaço aqui pra gente fazer essa festa aqui, fazer essa confraternização aqui. Não tenho palavras pra agradecer. A Thaís é a dona da emissora e ela foi muito, muito gentil em ceder esse espaço, que é um espaço marcante para mim. A Kiss, ela muda a minha vida infinitamente, né? Porque até então você tá trabalhando numa rádio aqui e ali, mas você entrar numa rádio como é a Kiss, grandiosa como é, um mercado tão competitivo como é muito legal. E a dona, ter esse olhar muito acolhedor, muito carinhoso, de entender esse processo e ceder o espaço, eu só tenho que agradecer. Obrigado.
0: Sucesso ali, valeu.
2: Valeu, obrigado.
0: Obrigado pela participação.
2: Juízo!
0: Juízo, Nação. É o seguinte, tá valendo então o livro pra gente aqui. Você participar no 11 99887-4343. O livro é Juízo Nação. A Vida Não Parou Nem Eu. Tá afim de faturar? Então se inscreve no WhatsApp 11 99887-4343. Beleza? Bom, é o seguinte, 3h24 agora. Tocar um som aqui. É difícil, difícil você acertar o som que eu vou tocar agora, né? Imagina um som que, fala assim, cara, esse eu não vou ouvir na Kiss, eu não vou ouvindo na pista. Não, vai sim, ó.

0: Nem eu esperava por essa, mas aconteceu, né? A gente ouviu aqui Sepultura, Orgasmatron. O som do R.E.M. também passou por aqui, Offspring. Ó, lembrando, nessa hora aqui tá valendo um voucher.
1: Um voucher de R$500 do Hangar 82 e o livro do Ale Gomes.
0: Então, Juízo Nação, a vida não parou, nem eu. Então tem aqui o livro do Alexandre Gomes.
1: E o voucher de R$500
0: do Hangar. De R$500 do Hangar 82 pra você fazer aquela tatu. Agora conta pra gente, tá fazendo o quê? Tá praticando que esporte?
1: Surf.
0: Surf? Ah, não. É o seguinte, falando em surf aqui, o Medina, né? Nunca antes o Brasil havia liderado o ranking feminino e também masculino da WSL ao mesmo tempo. E neste último domingo, Luana Silva fez história ao alcançar mais uma final da temporada e garantir um feito inédito. E além da liderança entre as mulheres, o país está ocupando o primeiro lugar no ranking masculino da WSL com Gabriel Medina, que é o atual número um do mundo. Os dois líderes da WSL ganharam o troféu Tríplice Coroa Australiana e levaram para casa um carro de R$150 mil. Entre os cinco melhores do mundo, no masculino, três são brasileiros: o Gabriel Medina, Miguel Pupo e Samuel Pupo. Na liderança, o tricampeão mundial começou o ano aí com grandes resultados na perna, né? Australiana
1: e garantiu
0: aí o troféu de melhor surfista das etapas no país. Beleza? Ó, 1199-887-4343. Deixa eu ver quem tá participando aqui, concorrendo a esses prêmios. Tem a Elizabeth. Já se inscreveu, Elizabeth? Já se inscreveu aqui. Nome completo, RG, pra faturar o voucher no valor de R$500 do Hangar 82, como também o livro do Alexandre Gomes, Juízo Nação. Elizabeth Ferreira de Andrade, deixa eu ver quem mais aqui. Tem o Rodrigo também, no colo de Curitiba. Deixa eu ver, o Gabriel Melo também tá por aqui. Muita gente, valeu. 3h30 agora, no intervalo, e a gente já volta com mais uma sequência bem legal. Não esqueça de mandar o seu som.
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0: Olá, Kiss, ótima tarde pra todo mundo. Esse é o Na Pista de hoje, sabadão, 9 de maio de 2026. Você curte rock? Você curte rock, ô Hit? Hã? O Hit curte rock e roll. 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Será que a gente ia fazer parte, o Hit, do livro aqui do Alexandre Gomes?
7: Não, eu tô na capa, né?
0: Ah, meu Deus, 3h34.
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0: Que foi, gente?
7: Tô na capa.
0: Megadeth na Kiss.

0: Esse é o La Pista, com aqui, ótima tarde pra todo mundo. A gente viu Helicopters com Tyson Flavors, ainda Trulemon, foi o som do Megadeth. O WhatsApp tá liberado, 1199-887-4343. Valendo o que mesmo, Pamela Luciani?
1: Um voucher pra tatuagem no Hangar 82 e o livro do Ale Gomes.
0: Isso, é o seguinte, Hangar 82, voucher no valor de R$500 pra você fazer aquela tatu bacana. 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

0: 15, agora faltam 6 para as 4. Ótima tarde para todo mundo sintonizado aqui, conferindo mais uma edição. Aliás, já acabou, né? Mais uma edição do Na Pista com a 15 FM. Comigo, Henrique do Carmo, Pâmela Luciene. Ó, saindo prêmios. Prêmios de montão para a galera. Aliás, de montão. São dois prêmios.
1: São, né? Dois.
0: Um voucher no valor de R$500, do Hangar 82.
1: Quem faturou foi a Cláudia Regina Vicente, final do telefone 6787.
0: E aí, Cláudia, parabéns. Vai fazer aquela tatu. E quem vai ler bastante, fazer uma boa leitura com o livro do Alexandre Gomes.
1: É a Pâmela da Silva Araújo, final do telefone 1319.
0: Beleza, fiquem atentos.
1: 5 dias úteis para vir retirar.
0: Ah, é? Já vai retirar aqui? Não precisa nem entrar em contato?
1: Não,
0: então, a Paulista 2200, 15º andar, vem com a RG para retirar o seu
1: corredor.
0: O seu
1: tá
0: prêmio.
1: Tá cheio, hein, Henri?
0: Ó, tá cheio já aqui. Todo mundo, aliás, um abração para todo mundo aí de fora. Vieram tudo para a inauguração do livro do Alexandre Gomes, que tem o hit na capa. Tudo bom, Rita? Tá aberto aí? Agora sim, ó.
2: Boa, boa, boa, boa, boa. Eu tô na capa do Globo Rural, né?
0: É o lançamento do livro, tá, do livro do Alexandre Gomes.
1: Exatamente,
0: tá acontecendo.
1: Tá,
0: aqui na 15. É só pra convidados ou aberto pra geral?
1: Como não, é que é? Só pra convidados, pra quem comprou convidados. O livro antecipadamente.
0: Você foi convidado, Rit?
2: Também já ia.
0: Já tava aqui, né?
2: Mais moro aqui do que em casa, viu, pô?
1: É, assim, eu sei, eu também.
0: Gente, muito obrigado a todos que participaram da programação pelo 11998874343. Só não esquece de participar daquela promoção que vai rolar de 4 a 7 de junho lá no Costão do Santinho, que vai ser o Rock Weekend com a Kiss FM. A gente vai montar um estúdio bem bacana. Então já vai preparando aí. Fala, Pan.
1: Não, só queria desejar um feliz Dia das Mães para todas as meninas, as mamães.
0: É, sim.
1: E principalmente para mim.
0: Parabéns, pô. Parabéns.
1: O Wayne foi já.
0: Eu já fui pai e mãe. Já fui pai e mãe. Gente, então é isso. 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Bom, pra encerrar aqui,
1: assim,
0: vou encerrar com... Não, eu quero encerrar, pode ser... Depois você corta aqui, tá bom, Rit?
1: Ah.
0: Eu vou encerrar, eu preciso ouvir um som aqui, é do Coach. Esse som, ele é um midback, não um som muito velho, mas já nasceu clássico. E a gente confere agora, encerrando aqui o Na Pista. Tchau, gente, valeu.
2: Valeu,
0: gente.
2: Tchau.

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0: Tudo bem, rolando por aqui, Mutantes 4:32. Segura a onda aí, eu volto já.
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4: Muito bem, agora 4h36. Lembrando que amanhã, 3 da tarde, tem Ídolos do Rock. Amanhã vocês vão pagar a madeira, hein? Amanhã tem, além de raridades, amanhã vamos sortear um azulejo, que daqui a pouquinho eu vou postar no meu Instagram. Eu vou tocar uma música aqui, o Ed Ted, que foi o pioneiro do rockabilly aqui no Brasil, infelizmente já faleceu. E essa música tem muito a ver com um amigo meu, um grande amigo meu, que também é advogado, doutor Tiago Trólio Correia. Uma vez ele foi sair com uma menina chamada Beth e ele tropeçou no pinico. Essa música aqui tem tudo a ver com ele, veja só aqui, ó.

0: muito legal que o Raul Seixas, cheguei a comentar isso algumas vezes que eu tive com o Raul, e ele sempre improvisou, ele esquecia a letra, era muito engraçado, sempre improvisou, show os ossos de bola. Daniela Aparecida Lins, Daniela Aparecida Lins tem final do RG674-2, pode passar aqui, Paulista 2200, 15º andar, 5 dias úteis, viu? Até às 4 da tarde, hein? Belezura? Acabou.
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0: Manda bem rolando por aqui, Brian Adams, Somebody. Na sexta posição, Led Zeppelin em sétima posição e o U2 oitava. Segura aí.
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0: Quando vence daí a primeira posição, Don't Tell Me What Love Can Do. Van Halen rolou por aqui também a segunda posição. Tears for Fears, terceira, Temple of the Dog. Acabou, tá chegando aí a Dani Mel. Eu volto amanhã às 14.
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0: A gente ouviu Green Day aqui na Kiss com Stray Heart, teve também Monaco, Spin Doctors e a Flock of Seagulls. Já já, sabe o que tem, gente? Lynyrd Skynyrd, tá bom pra você?
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0: A gente ouviu Gorillaz aqui na Kiss com Feel Good Inc. Teve também Garbage com Only Happy When It Rains. E Weezer com uma versão bacana de Enter Sandman, clássico do Metallica. Já já tem mais.
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0: Obrigada pela companhia e pela sintonia. Você tá na Kiss, não deixe o rock sair de você. Agora tem Smash Mouth, I'm a Believer.

A gente ouviu Big Country aqui na Kiss com In a Big Country. Teve também Hoodoo Gurus com Another World, Pixies Here Comes Your Man e Smash Mouth. Que tal a gente ouvir In Excess? Suicide Blonde.

0: Sugar, We're Going Down. A gente ouviu o Fall Out Boy aqui na Kiss. Teve também Rolling Stones com Like a Rolling Stone e In Excess com Suicide Blonde. Já já tem, sabe o quê? Ramones.
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A gente ouviu Mr. Big aqui na Kiss com To Be With You. Teve também Papa Roach com Wake Up Calling e Killers com Runaways. Já já tem muito mais. 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
2: Ótima noite de sábado para você que tá aqui na Kiss. Eu sou Dani Mel, não deixe o rock sair de você. Vamos de Ghost? Mary on a Cross.

Não deixe o rock sair de você. Você tá na Kiss, a gente já viu Foo Fighters com Generator. Teve também Stone Temple Pilots com Between the Lines. E Ghost com Mary on a Cross. Agora tem sabe o quê? Uma versão muito bacana de Crazy do Seal com Jeff Scott Soto.

0: O nome dele é Ozzy. Ozzy Osbourne. A gente ouviu o Bark at the Moon. Teve também Lenny Kravitz com Human, Jailer com No Woman e Jeff Scott Soto com Crazy. Já já tem, sabe o quê? Guns N' Roses, tá bom pra você?
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0: A gente ouviu Social Distortion aqui na Kiss com I Was Wrong. Teve também Peter Murphy e Van Halen com Panama. Bom, gente, eu sou Dani Mel, vou ficando por aqui. Obrigada pela companhia, pela sintonia. Não deixe o rock sair de você. Juízo, mas não muito. E respeito sempre. Beijo, fui!
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